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0: 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São 2 horas. 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

F Canal. São 3 horas. 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

0: 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São 5 horas. 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

0: 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São 6 horas.
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F Canal, são 7 horas. 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

0: 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São 8 horas.
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0: 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São 9 horas. 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

F Canal, são 10 horas. 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

0: 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São 13 horas.
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0: 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São 14 horas.
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0: 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São 15 horas. 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

0: F Canal. São 16 horas.
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1: Não era má ideia.
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Em nome do Pai, do Filho e do Espírito Santo. A paz, a caridade, a fé de Deus Pai, Nosso Senhor, esteja sempre convosco. Caríssimas irmãs, caríssimos irmãos, hoje, neste 20º domingo do tempo comum, é um dia muito especial para a comunidade de Santa Maria de Arnoso, em que celebramos a festa do Santíssimo Sacramento. A palavra que hoje nos é oferecida abre os horizontes da universalidade do amor de Deus. O Senhor lembra que a sua casa é uma casa de oração para todos os povos e que o pão da vida presente no altar e no Santíssimo Sacramento é o alimento oferecido a toda a humanidade, sem fronteiras nem distinções. Por isso, irmãos e irmãs, agraciados pelo dom sublime da presença real de Jesus Cristo no Santíssimo Sacramento, reconhecemos nossos pecados para celebrarmos com o coração puro e santo os mistérios de Deus.

0: Oremos, Senhor nosso Deus, que preparaste os bens invisíveis para aqueles que vos amam, infundi em nós o vosso amor, para que amemos-vos em tudo e acima de tudo, e alcancemos as vossas promessas que excedem todo o desejo. Por nosso Senhor Cristo, vosso Filho, que é Deus convosco, vive e reina na unidade do Espírito Santo por todos os séculos dos séculos.
1: Isaías. Eis o que diz o Senhor: respeitai o direito, praticai a justiça, porque a minha salvação está perto, e a minha justiça não tardará a manifestar-se. Quanto aos estrangeiros que desejam unir-se ao Senhor para o servirem, para amarem o seu nome e serem seus servos, se guardarem o sábado sem o profanarem, se forem fiéis à minha aliança, hei de conduzi-los ao meu santo monte. Hei de enchê-los de alegria na minha casa de oração. Os seus holocaustos e os seus sacrifícios serão aceitos no meu altar, porque a minha casa será chamada casa de oração para todos os povos. Palavra do Senhor.
2: Graças a Deus.
1: Louvado sejais, Senhor, pelos povos de toda a terra.
2: Louvado sejais, Senhor, pelos povos de toda a terra.
1: Deus se compadeça de nós e nos dê a sua bênção. Resplandeça sobre nós a luz do seu rosto. Na terra se conhecerão os vossos caminhos e entre os povos a vossa salvação.
2: Louvado sejais, Senhor, pelos povos de toda a terra.
1: Alegrem-se e exultem as nações, porque julgais os povos com justiça e governais as nações sobre a terra.
2: Louvado sejais, Senhor, pelos povos de toda a terra.
1: Os povos vos louvem, ó Deus, todos os povos vos louvem. Deus nos dê a sua bênção e chegue o seu temor aos confins da terra.
2: Louvado seja o Senhor, pelos povos de toda a terra.

0: Leitura da Epístola do Apóstolo São Paulo aos Romanos. Irmãos, é a vós, os gentios, que eu falo. Enquanto eu for apóstolo dos gentios, procurarei prestigiar o meu ministério e ver se provoco o ciúme dos homens da minha raça e salvo alguns deles. Porque da sua rejeição resultou a reconciliação do mundo, o que será a sua reintegração, senão uma ressurreição de entre os mortos. Porque os dons e o chamamento de Deus são irrevogáveis. Vós fostes outrora desavintes de Deus e agora alcançastes a misericórdia devido à desobediência dos judeus. Assim também eles desobedeceram, agora, de modo que devido à misericórdia obtida por vós, também eles agora alcancem a misericórdia. Efetivamente, Deus encerrou a todos na desobediência para usar de misericórdia para com todos. Palavra do Senhor.
1: Graças a Deus.

0: Senhor esteja convosco.
1: Ele está no meio de nós.
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Naquele tempo, Jesus retirou-se para os lados de Tiro e Sidónia. Então uma mulher cananeia, vinda daqueles arredores, começou a gritar: Senhor, filho de David, tem compaixão de mim. Minha filha está cruelmente atormentada por um demónio. Mas Jesus não lhe respondeu uma palavra. Os discípulos aproximaram-se e pediram-lhe: Atende-a, porque ela vem a gritar atrás de nós. Jesus respondeu: Não fui enviado senão às ovelhas perdidas da casa de Israel. Mas a mulher veio prostrar-se diante dele, dizendo: Socorre-me, Senhor. Ele respondeu: Não é justo que se tome o pão dos filhos para o lançar aos cachorrinhos. Mas ela insistiu: É verdade, Senhor, mas também os cachorrinhos comem das migalhas que caem da mesa dos seus donos. Então Jesus respondeu-lhe: Mulher, é grande a tua fé. Faça-se como desejas. E a partir daquele momento, a sua filha ficou curada.

não é muito habitual nós encontrarmos no dia de domingo as três leituras todas alinhadas com a mesma temática. Nós neste domingo temos essa oportunidade. Normalmente aos domingos, quando nos reunimos para celebrar a Eucaristia, estando num dia de muito calor, como é o dia de hoje, ou estando num dia até de inverno, como noutras ocasiões, na outra metade do ano costuma ser, quando nós nos reunimos para celebrar a Eucaristia, escutamos as três leituras e rezamos também o Salmo, e normalmente essa primeira leitura está alinhada com o Evangelho, mas a segunda leitura de uma das epístolas, normalmente, no tempo pascal, tirada do livro dos Atos dos Apóstolos, normalmente a segunda leitura segue um alinhamento diferente, tem uma temática diferente. Nós hoje encontramos todas estas leituras e o Salmo, inclusive, todo este banquete da Palavra de Deus que nos é servido neste dia e neste dia de festa para esta comunidade paroquial, neste dia e nesse dia de festa, que é um domingo e que sucede, poderíamos dizer assim, ao outro domingo que tivemos a oportunidade de ontem viver, sendo a festa da Assunção de Nossa Senhora ao Céu, feriado nacional e dia Santo de Guarda, como se fosse domingo também, mas dizia eu, encontramos aqui uma mesma temática que perpassa toda esta liturgia da palavra. E que temática é essa? A temática é da universalidade da salvação. Eu sei que dizer isto, universalidade da salvação, parece assim um chavão meio teológico, meio difícil de compreender, meio difícil de aceitar, mas se eu usar as palavras que o Papa Francisco, há sensivelmente 3 anos atrás, dizia em Lisboa, a quando das Jornadas Mundiais da Juventude, que certamente marcaram também esta comunidade paroquial, marcaram a vida de todo Portugal, marcaram a vida de todos os portugueses, marcaram a vida de tantos jovens. Se eu usar as palavras do Papa Francisco, de certeza que percebeis facilmente e sem grande explicação, alguns dirão ainda bem, sem grande explicação da minha parte, o que é que significa esta universalidade da salvação. O Papa Francisco dizia, a Igreja é para todos, todos, todos. E pegando nestas palavras do Papa Francisco, podemos dizer que a salvação que Deus tem para oferecer, de mão beijada para nós, nenhum de nós pode reclamar a salvação, nenhum de nós pode voltar-se para Deus e exigir a salvação que Deus tem para nós é-nos oferecida e é-nos oferecida a todos sem exceção, a todos, todos, todos, a todos e não só um grupo, como no início, como no Antigo Testamento, como no Velho Testamento, na Antiga Aliança que Deus tinha estabelecido com um povo predileto de Deus, com um povo que Deus tinha escolhido, vós sereis o meu povo, eu serei o vosso Deus, dizia ele aos israelitas. Aliás, ainda antes, dizia ele a Abraão, eu farei de ti uma grande nação, se tu deixares a terra onde estás e fores para a terra que eu te indicar. E esta exigência pesada da parte de Deus, e que continua a ser uma exigência pesada da parte de Deus por intermédio da sua Igreja para aqueles que verdadeiramente querem servir, é uma exigência que nos ajuda a viver mais o Evangelho, que nos ajuda a levar o Evangelho sem qualquer fronteira de paróquia, de freguesia, de município, de diocese ou mesmo de país. Este anúncio, esta oferta de salvação é para todos. É certo, já vos disse no início, o povo de Israel não entendia bem esta universalidade da salvação e julgava que ele era o único detentor desta possibilidade de ser salvo e salvo por Deus, porque era um povo predileto, era um povo escolhido. Mas logo desde os inícios, logo desde os profetas, e escutávamos isso na primeira leitura, o profeta Isaías já refletia a propósito desta possibilidade dos estrangeiros, isto é, daqueles que são, no Novo Testamento aparece muitas vezes esta afirmação, os gentios, isto é, aqueles que não fazem parte do nosso povo, daqueles que são outros povos, de participarem precisamente da salvação de Deus. O profeta Isaías, na primeira leitura, dizia-nos claramente, a minha casa, é Deus que fala por intermédio dele, a minha casa será chamada casa de oração, e reparei na palavra que vem a seguir, para todos os povos. Era o final da primeira leitura que nós tivemos a oportunidade de escutar há instantes. A minha casa, e o profeta Isaías referia-se ao Templo de Jerusalém, aquele que era o elemento central desta aliança de Deus com o seu povo, desta aliança de Deus com o povo de Israel.
Mas a minha casa será a casa de oração. Isso já o sabemos, isso é fácil. A casa de Deus não é uma casa qualquer. A casa de Deus é a casa de oração. A casa de Deus merece ser sempre tratada com todo o respeito e com toda a dignidade. Dou-vos os parabéns. O ano passado estive aqui presente nesta festa do Senhor, nesta festa do Santíssimo Sacramento, e tive a oportunidade de ver as obras que temos vindo a realizar ao longo destes últimos anos, e muito concretamente na casa de Deus. Não no Templo de Jerusalém, mas nesta casa de Deus, que é o espaço onde nós habitualmente nos encontramos com Deus, e particularmente o espaço onde nós, no dia consagrado ao Senhor, nos encontramos com Deus. Hoje estamos aqui num espaço diferente. Habitualmente, por causa destas circunstâncias, das obras da Igreja, habitualmente vos encontrais aqui neste espaço para fazer deste espaço um espaço de encontro com Deus, para fazer deste espaço uma casa de oração, e continua a ser uma casa de oração. Estamos aqui reunidos para rezarmos, estamos aqui unidos para fazer oração, estamos aqui reunidos diante de Jesus, a Eucaristia, que se encontra na sua casinha, como eu costumo dizer aos meninos da catequese, na sua casinha, que é o sacrário. Esta é uma casa de oração, e esta é uma casa de oração temporária, enquanto aquela casa, onde esta comunidade, onde este povo se encontra com Deus, está, ouvi dizer, em fase final de obras, em fase final para se abrir, precisamente com toda a dignidade, para este encontro habitual com Deus. Eu espero, Sr. Padre José Pedro, e a comunidade paroquial, no dia da inauguração destas obras tão grandes desta igreja paroquial, estar aqui presente. Não posso, a minha agenda nem sempre me permite fazer aquilo que eu gostaria de fazer, mas se a minha agenda me deixar, terei muito gosto em partilhar também com cada um de vós esse dia tão importante para a vida desta comunidade paroquial, e sobretudo este dia tão importante que marca uma etapa do trabalho, da dedicação, do serviço do vosso pároco a esta comunidade. É uma etapa particularmente importante, e sobretudo neste momento em que, não pela voz do profeta, mas pela voz da Igreja, Deus também lhe diz: deixa a tua terra e vai para a terra que eu te indicar, como dizia Abraão. E a cada um de nós vai dizendo isso sistematicamente. Mas voltando àquilo que nos interessa, a casa de Deus é a casa de oração para todos os povos, e por isso é que nós damos graças a Deus por todos os povos. Cantávamos há pouco, ou rezávamos há pouco no Salmo: louvado sejais, Senhor, pelos povos de toda a terra. Mas este momento de transição de uma forma de pensar, de um paradigma para o outro, de uma forma de pensar que dizia, que apresentava como a salvação algo de exclusivo para um povo, que tinha sido um povo eleito, um povo escolhido, um povo sorteado por Deus, não sei, enfim, quais foram os motivos que levaram Deus a escolher aquele povo concreto para fazer dele um povo pequenino, uma grande nação, um grande povo. Mas o que é certo é que Deus o escolheu e passou esse pensamento de a salvação destinada a alguns, a uma raça concreta, para todas as nações. E vemos isso de forma muito clara no Evangelho, na passagem do Evangelho, na sagrada página do Evangelho que nós acabamos de escutar. Jesus retira-se um pouco daquilo que é o território de Israel. Jesus aproxima-se para os lados de Tiro e de Sidónia, que são terras não do povo de Israel, mas dos povos vizinhos, de povos pagãos, de povos que não conheciam aquele que era o verdadeiro Deus, de povos que prestavam culto aos deuses Baal, dos quais o mais conhecido era o Baal Zebub, que deu na nossa linguagem o nome do demónio, de Satanás, Belzebub, se quisermos, muito simplesmente. Vem ao encontro de Jesus uma mulher cananeia, uma mulher que prestava culto a esses falsos deuses, a esses ídolos. Uma mulher que certamente já tinha ouvido falar daquilo que Jesus dizia e daquilo que Jesus fazia. E uma mulher que não ficava indiferente àquilo que Jesus dizia, àquilo que Jesus fazia, na medida em que essa mulher tem dentro de si uma semente pequenina, mas poderosíssima, a semente da fé. Essa mulher de origem pagã, essa mulher pagã, está em grande sofrimento. Está em grande sofrimento, ela própria diz, que ela vai a gritar atrás de Jesus e dos seus discípulos: Senhor, filho de David,
tem compaixão de mim, apresenta o motivo pelo qual pede essa compaixão a Jesus, filho de David. Aliás, este título, filho de David, é já um reconhecimento de que ele é o herdeiro das promessas que Deus havia feito a David e à sua casa. Ele é aquele que vai cumprir essas promessas. Ele é verdadeiramente o ungido de Deus, o Messias, o Cristo. Dizer Jesus, filho de David, ou Senhor, como está escrito no texto, filho de David, tem compaixão de mim, é o mesmo que dizer Jesus, Messias, tem compaixão de mim. Reconhecer que Jesus é o Messias é reconhecer que ele é verdadeiramente o Senhor, que ele é verdadeiramente o Filho de Deus. E ela acrescenta qual é o motivo do sofrimento. Ela sofre porque é mãe. Ela sofre porque é mãe e tem a sua filha a sofrer. Minha filha está cruelmente atormentada por um demónio. Poderíamos discursar a propósito do que significa esta expressão. Estaria aprisionada por algum problema. Hoje, quantas pessoas estão aprisionadas por algum problema, atrevo-me mesmo a dizer, por algum demónio, como, por exemplo, é o demónio da guerra, é o demónio da droga, é o demónio da dependência alcoólica, ou tantos outros demónios que destroem as nossas famílias. Esta mulher sofria. Certamente que muitos de vocês aqui sois pais, sois mães, tendes filhos, e quando o vosso filho, a vossa filha, passa por algum momento de sofrimento, não ficais indiferente a esse momento de sofrimento. Sofreis também com eles. Esta mulher sofria porque sofria pela sua filha. É aquilo que se chama hoje um sofrimento vicário. Sofre em vez de, ou sofre com aquela outra pessoa, sofre com aquela que é a sua filha. Curiosamente, a atitude de Jesus é uma atitude que nos deixa assim meio apreensivos. O texto diz-nos claramente, Jesus não lhe respondeu uma palavra. O facto de Jesus não lhe responder uma palavra, o facto de Jesus a ignorar, certamente não a terá ignorado, e o texto ajuda-nos a perceber que ele não a ignorou, mas o facto de não lhe dirigir uma única palavra era o motivo para ela desistir. Certamente, e desculpai voltar a pegar naquilo que é a experiência pessoal de cada um, certamente também muitos de nós já tiveram a oportunidade de fazer esta experiência de sofrimento, de se voltarem para Deus, de falarem com Deus, de rezar a Deus e de ter como resposta de Deus o silêncio. Quantas vezes? E quantas vezes, tendo esta resposta da parte de Deus, a nossa atitude é revoltar-nos com Deus? Quantas pessoas não conheceis que, tendo passado por uma situação destas, de sofrimento, de diálogo com Deus, de tentativa de pedir a Deus alguma intervenção, não ouvindo, não obtendo a resposta de Deus, se revoltaram contra Deus e continuam revoltados contra Deus. Teria um motivo para isso. O silêncio de Deus não é fácil. O silêncio de Deus é uma prova, e uma prova exigente. Esta mulher, passando por esta prova, não desanimou, mas porque tinha no seu coração a semente da fé, volta a insistir e volta a insistir junto de Jesus. Os apóstolos ficam preocupados, não tanto propriamente preocupados com a situação da mulher ou com o sofrimento da mulher, mas ficam incomodados porque ela vinha atrás deles a fazer barulho e dizem a Jesus, atende-a porque ela vem a gritar atrás de nós, atende-a porque ela vem a chatear-nos, atende-a, ao menos para ela se calar um bocadinho porque nós já não a podemos aturar, atende-a, Senhor. E Jesus dá-lhe a resposta. E a resposta que vai ao encontro daquele pensamento que era o pensamento próprio do povo hebreu. Não fui enviado, senão às ovelhas perdidas da casa de Israel. E a mulher, perante esta resposta, mesmo assim, não desiste, porque ela é uma mulher com essa semente de fé que é capaz de nos transformar e que foi capaz de a transformar a ela, sendo ela pagã, sendo ela cananeia. Ela prostra-se, reparai, ela prostra-se, ela não fica em qualquer atitude, ela não fica de igual para igual com Jesus, não fica de pé diante de Jesus, não fica de olhos nos olhos de Jesus, mas prostra-se diante de Jesus e diz-lhe simplesmente, socorre-me, Senhor. A resposta de Jesus volta a ser a mesma. Não é justo que tome os pão dos filhos
para lançar aos cachorrinhos. Mas mesmo com esta invectiva da parte de Jesus, ela continua a insistir, cheia de fé, e diz: é verdade, Senhor, mas também os cachorrinhos comem das migalhas que caem da mesa dos seus donos. E então Jesus responde-lhe: mulher, é grande a tua fé. Ele está a dizer a uma mulher pagã, a uma mulher cananeia, que a fé dela é grande. Isso quer dizer que aqueles que não fazem parte do povo escolhido também podem ter uma fé, e uma fé grande. E uma fé que é capaz de operar milagres, nomeadamente a cura, a graça que ela pedia a Jesus, a cura da sua filha, mas mais ainda, o grande milagre de mover o coração do Filho de Deus. E esse é o maior milagre. Mover, ou se quisermos até tocar, e com o seu toque de fé, mover esse coração que é o coração do Filho de Deus. Aquele coração que nós encontramos no sacramento da Eucaristia. Aquele coração que nós na Eucaristia vamos levar por esta comunidade, pelas ruas desta comunidade, em procissão solene, para dar testemunho da nossa fé. Pode não ser uma fé muito grande como a desta mulher, mas certamente é uma fé sincera que procura continuamente colocar-nos nas mãos daquele que tudo pode, colocar-nos nas mãos daquele que reconhecemos como Senhor, colocar-nos nas mãos daquele que é o verdadeiro Messias, o Filho de Deus, nosso Senhor Jesus Cristo. Pois que ao celebrarmos este domingo e ao escutarmos este testemunho grande de fé desta mulher pagã, nós possamos continuamente crescer na fé, fortalecer a nossa fé, desenvolver a nossa fé. Desenvolver a nossa fé, podemos às vezes pensar que é uma atitude que acaba por ser contraproducente. O que é que eu quero dizer com isto? Quando nós desenvolvemos a nossa fé, quando nós nos apresentamos como homens, como mulheres de fé, podemos pensar que a partir de agora, porque somos homens e mulheres de fé, vamos ser perfeitos. Ninguém tenha essa ilusão. Quem verdadeiramente for homem ou mulher de fé, vai reconhecer precisamente os seus erros, as suas fragilidades. E vai reconhecer tem muitos erros e que tem muitas fragilidades. São Paulo, na segunda leitura, dizia-nos claramente, e encerrava assim a segunda leitura, Deus encerrou todos na desobediência, que é como quem diz, Deus encerrou todos no pecado para usar de misericórdia para com todos. Que é o mesmo que é dizer, para usar para com todos do instrumento da salvação que Ele nos oferece. Porque a salvação, repito, é oferecida por Deus a todos, a todos, pois que nós, ao celebrarmos este dia, então, tenhamos esta oportunidade grande que nos é dada, esta graça grande que nos é dada de crescermos na fé. De crescermos na fé porque acreditamos verdadeiramente em Jesus, o Filho de Deus. Porque acreditamos verdadeiramente que Ele por nós se fez homem. Porque acreditamos verdadeiramente que Ele por nós se fez pão. Esse pão que nós recebemos na Eucaristia, e repito mais uma vez e com isto termino, este pão que dentro de instantes, depois de o recebermos, depois de o comungarmos, levaremos para as ruas desta comunidade paroquial. Que assim seja.

0: professemos as verdades da nossa fé. Creio em um só Deus, Pai Todo-Poderoso, Criador do céu e da terra. Todas as coisas visíveis e invisíveis, creio no só Senhor Jesus Cristo, Filho unigente de Deus, nascido Pai antes de todos os séculos. Deus de Deus, luz da luz, Deus verdadeiro e Deus verdadeiro, gerado e não criado, constância ao Pai. Por Ele todas as coisas foram feitas, e por nós homens, e para a nossa salvação, desceu dos céus. Também por nós foi crucificado sob Pôncio Pilatos, padeceu e foi sepultado. Ressuscitou ao terceiro dia, conforme as Escrituras, e subiu aos céus, onde está sentado à direita do Pai. De novo há de vir em sua glória, para julgar os vivos e os mortos, e o seu reino não terá fim. Creio no Espírito Santo, o Senhor que dá a vida, procede do Pai e do Filho, e como o Pai e o Filho é adorado e glorificado. E ele falou para os profetas, creio na Igreja Una, Santa, Católica e Apostólica, professa o batismo para a remissão dos pecados, e espera a ressurreição dos mortos e a vida do mundo que há de vir. Amém. Irmãos e irmãs em Cristo, Deus quer conduzir ao seu Monte Santo todos os habitantes da terra. Peçamos pelas intenções do mundo inteiro, dizendo com fé e humildade: lembrai-vos, Senhor, do vosso povo.
1: Pelo nosso arcebispo, Dom José Cordeiro, que o Senhor nos concedeu, pelos presbíteros, diáconos e catequistas, e por todos os servidores da nossa arquidiocese, oremos.
0: Lembrai-vos, Senhor, do vosso povo.
1: Pela nossa comunidade Santa Maria de Arnoso, para que, a celebrar festa do Santíssimo Sacramento, renova a fé, a paz e a união em cada lar e família, oremos.
0: Lembrai-vos, Senhor, do vosso povo.
1: Pelos nossos imigrantes, pelos doentes, e pelos mais desamparados da nossa terra, para que encontrem na presença real de Jesus sacramentado a sua força, alívio e esperança, oremos.
0: Lembrai-vos, Senhor, do vosso povo.
1: Pelos povos da terra e pelo seu desenvolvimento, pelos estrangeiros que vivem entre nós e pelas pessoas desprezadas e infelizes, oremos.
0: Lembrai-vos, Senhor, do vosso povo.
1: Pelos que não têm casa, nem família, nem carinho, pelos que procuram trabalho e não o encontram, e pelas vítimas das injustiças e maldades, oremos.
0: Lembrai-vos, Senhor, do vosso povo.
1: Pelas mães que pedem a Deus que as socorra, por aquelas que perderam toda a esperança, pelos pobres, pelos órfãos, e pelas viúvas, oremos.
0: Lembrai-vos, Senhor, do vosso povo.
1: Por nós próprios que celebramos a fé, por aqueles que a perderam ou abandonaram, e pelos que louvam a Deus com as suas obras, oremos.
0: Lembrai-vos, Senhor, do vosso povo. Senhor, nosso Deus, que escutas as súplicas da mulher cananeia, atendei a oração deste vosso povo humilde, e concedei que todos aqueles por quem pedimos a vossa graça vos conheçam e vos amem. Por Cristo nosso Senhor.
2: Amém.

0: Orai, irmãs e irmãos, para que este meu e vosso sacrifício seja aceito por Deus Pai Todo-Poderoso. Para a glória do seu nome, para o nosso bem e toda a sua santa Igreja. Aceitei, Senhor, a oblação na qual reside a gloriosa permuta de dons, de modo que oferecendo-nos como os destes, começais a receber vós mesmos por Cristo Nosso Senhor.
1: Amém.
0: O Senhor está.

Senhor Pai Santo, Deus Eterno, Omnipotente, é verdadeiramente nosso dever e nossa salvação dar-vos graças sempre em toda a parte por nosso Senhor Jesus Cristo. Verdadeiro e eterno sacerdote, ofereceu-se como vítima de salvação, instituiu o sacrifício da nova e eterna aliança e mandou que celebrasse em sua memória. O seu corpo por nós imolado é o alimento que nos fortalece, o seu sangue por nós derramado é a bebida que nos purifica. Por isso, com os anjos, os arcanjos, os querubins, os serafins, os tronos, as dominações, todos os coros celestes, proclamamos a vossa glória, cantando numa só voz.

vós, Senhor, sois verdadeiramente santo, a fonte da santidade. Reunidos na vossa presença, em comunhão com toda a Igreja, ao celebrarmos o primeiro dia de semana em que nós, seus cristãos mortos, humildemente suplicamos, santificai estes dons da mão sobre eles o vosso Espírito, de modo que se convertam para nós no corpo, sangue de nosso Senhor Jesus Cristo. Na hora em que ele se entregava para voluntariamente sofrer a morte, tomou o pão, dando graças, partiu e deu aos seus discípulos, dizendo: tomai todos e comei, isto é meu corpo que será entregue.

de igual modo, no fim da ceia, tomou o cálice. De novo deu graça e deu aos seus discípulos, dizendo: Tomai todos e bebei. Este é o cálice, meu sangue, o sangue da nova e eterna aliança, que será derramado por vós e por todos para a remissão dos pecados. Fazei isto em memória de mim. Mistério da fé.

0: Soberano agora, Senhor, o memorial da morte e ressurreição do vosso Filho, nós oferecemos o pão da vida e o cálice da salvação e vos damos graças porque nos admitiste à vossa presença para vos servir nestes santos mistérios. Humildemente vos suplicamos que, participando do corpo e sangue de Cristo, sejamos reunidos pelo Espírito Santo num só corpo.
1: Lembrai-vos, Senhor, da vossa Igreja dispersa por toda a terra e tornai-a perfeita na caridade, em comunhão com o nosso Papa Leão, o nosso Arcebispo José e todos os ministros sagrados. Lembrai-vos dos vossos servos, os irmãos falecidos e os vivos também da Confraria do Santíssimo Sacramento, Maria da Conceição Figueiredo Oliveira, Manuel Moreira Faria, Rosa Faria Fonseca, marido família falecida Beatriz Novaes, Joaquim Ramos da Costa, Maria Alice Lopes Marinho, Elídio Gomes de Castro, pais, Arminda de Bom Nome e pais, Dolores Barbosa Simões, Manuel Cruz, Laurinda de Souza, João Luís Pereira de Mato, Ana Duarte Pinto, João Martins Pereira, Florinda Leite Veiga, Rosalina do Carmo, Maria da Conceição, Angelina Gomes Pereira e marido, Mário Quintino, a quem chamastes para vós, configurados com Cristo na morte, com Cristo tomem parte na ressurreição. Lembrai-vos também dos outros nossos irmãos que adormeceram na esperança da ressurreição, e de todos aqueles que na vossa misericórdia partiram deste mundo, admiti-os na luz da vossa presença. Tendo misericórdia de nós, Senhor, e dai-nos a graça de participar na vida eterna, com a Virgem Santa Maria, Mãe de Deus, São José, seu esposo, os bem-aventurados apóstolos e todos os santos que desde o princípio do mundo viveram na vossa amizade, para cantarmos os vossos louvores por Jesus Cristo, vosso Filho.
2: Por Cristo, com Cristo, em Cristo, a vós.

0: Livrai-nos todo o mal, Senhor. Dai ao mundo a paz em nossos dias, para que, ajudados pela vossa misericórdia, estejam sempre livres do pecado e de toda a perturbação, enquanto esperamos a vinda gloriosa de Cristo, nosso Salvador. Senhor Cristo, seja aos vossos apóstolos, deixe-vos a paz, dou-vos a minha paz. Não olheis aos nossos pecados, mas à fé da vossa Igreja, e dê-lhe a união e a paz na vossa vontade. Vós que vê reinais pelo século dos séculos, a paz, Senhor, esteja sempre convosco.
1: Saudai-vos na paz de Cristo.

provai e vede como o Senhor é bom, eis o Cordeiro de Deus que tira o pecado do mundo.

0: Oremos, Senhor, que nestes sacramentos quiseres participar mais intimamente no mistério de Cristo, fazei-nos transformar-nos à sua imagem na terra, para merecermos ser fiéis à glória do céu. E Ele que vê a reinidade do Espírito Santo aos séculos dos séculos.
1: Amém.
0: Então, neste momento, vamos expor o Santíssimo Sacramento e em seguida iremos fazer a procissão.

0: graças e louvor.
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retos, pelo menos, viável, creio. Pra ser concluída, não precisa morar.

Nada mesmo.

0: você filmar.
1: Tem medo assim, não é mesmo, tem impressão, tá?

respirar.

oremos. Senhor Jesus Cristo, que neste admirável sacramento nos deixastes o memorial da vossa paixão, concedei-nos a graça de venerar de tal modo os mistérios do vosso corpo e sangue, que sintamos continuamente os frutos da vossa redenção. Vós que sois Deus com o Pai, na unidade do Espírito Santo. Amém.

0: só vós aclamemos. Bendito seja Deus, bendito seu santo nome. Bendito Jesus Cristo, verdadeiro Deus e verdadeiro homem. Bendito o nome de Jesus. Bendito o seu sacratíssimo coração. Bendito o seu preciosíssimo sangue. Bendito Jesus no santíssimo sacramento do altar. Bendito o Espírito Santo, Paráclito. Bendita a excelsa Mãe de Deus, Maria Santíssima. Bendita a sua Santa e Imaculada Conceição. Bendita a sua gloriosa Assunção. Bendito o nome de Maria Virgem e Mãe. Bendito São José, seu castíssimo esposo. Bendito Deus nos seus anjos e nos seus santos.
1: Ao terminar os atos religiosos, quero exprimir a minha eterna gratidão para com a Comissão de Festa do Senhor, ou mesmo dizer, o Santíssimo Sacramento. A toda a Comissão de Festas, que em tão pouco tempo se empenhou em realizar a Festa do Senhor. Um desafio agarrado por um punhado de mulheres que deixaram de dizer o seu sim em prol das nossas tradições, sem esquecer as vossas famílias. Uma palavra de reconhecimento também aos senhores juízes, senhora Anabela Sousa Fontes da Cruz, senhor José Carvalho Cruz, o nosso muito obrigado. Agradeço também a presença da senhora vereadora doutora Susana Pereira, em representação do Sr. Presidente da Câmara, Dr. Mário Passos, pela sua presença, não só neste dia, mas sempre aqui na nossa comunidade, nesta humilde e nobre terra de Santa Maria de Arnoso. Ao Sr. Presidente da Junta, o Sr. Ricardo Pinto, e toda a sua equipa, por ele encabeçada, bem como ao Sr. Presidente da Assembleia de Junta, o Sr. Jorge Amaral, e também a sua respectiva equipa. O nosso agradecimento da vossa colaboração, não só nesta festa, mas ao longo de todo o ano. Grandes realizações são sempre fruto do trabalho da equipa, tal como a luz branca, que resulta das cores do arco-íris, que ilumina e enche de cor a nossa vida, também as nossas diferentes missões, caminho em parceria, com o mesmo objetivo de proporcionar às pessoas que nos estão confiadas. Ao amigo de duas décadas, Padre Alexandre, pelas suas eloquentes palavras que nos dirigiu, mostrando que todos são acolhidos por Deus, sem exceção. Que seja a vida cristã, foram essas palavras uma breve bênção para a nossa vida espiritual. Agradeço também a presença do amigo Diácono Lino Campos para a sua presença nesta terra. E não menos importante, só agora mencionar, porque os últimos são sempre os primeiros, manifesta a minha eterna gratidão a esta comunidade de Santa Maria de Arnoso, aos seus habitantes e a tantas empresas que com as suas ofertas e empenho nos ajudaram na razão desta festa. Saúdo também todas as pessoas que nos ajudaram a embelezar este espaço de festas, quer o assiamento exterior, quer o próprio assiamento aqui no salão, com a esta belíssima custódia em flores, símbolo da Eucaristia. Ao Conselho Económico, ao Conselho Pastoral, aos acólitos, ao Grupo Coral Cristia Jovem, a quem ajudou a preparar a procissão, a quem colaborou no som, à Banda Marcial de Arnoso e tantas, tantas pessoas, de forma anónima, nos auxiliaram. Que Jesus, na hóstia consagrada, na imagem de custódia que se fica ao sol, ilumine as vossas vidas. Mesmo quando tudo parece escuridão, é só esperarmos que as nuvens passem e o dia começa e o sol ilumina as nossas vidas. Por fim, também um obrigado ao Famalicão Canal por nos ajudar a levar as nossas festas, a nossa fé, o nosso amor a Jesus Eucaristia a todos os lugares do mundo. Muito, muito obrigado a todos vós.
0: Venhamos ao Senhor.
2: Demos graças a Deus.

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4: Muito boa tarde, estamos em Arnoso, Santa Maria, onde estão a decorrer a Festa do Senhor, já é habitual nesta freguesia, uma freguesia muito dinâmica, também que se nota aqui todo o trabalho que esta comunidade faz e se mantém viva também nestas festas e tradições da freguesia. Comigo tem Jorge Amaral, um dos rostos mais conhecidos, porque já foi presidente da Junta, hoje é presidente da Assembleia, mas mesmo assim continua a dar o seu rosto e toda a sua força e contagia toda esta comunidade. Fazer uma festa como a Festa do Senhor em tão pouco tempo, penso que não será muito fácil, mas vocês aqui conseguem esta união. Como é que é possível?
5: Boa tarde a todos, aqueles que nos escutam em direto. É fácil porque a nossa equipa tem este hábito de estarmos a trabalhar sempre com um objetivo que é terminarmos as obras da igreja. Este fim de semana para nós, pelos nossos planos, era o fim de semana da inauguração das obras da igreja, mas porque há sempre uns atrasos não foi possível fazê-lo. E assim nós aproveitamos também este fim de semana para fazermos a festa e tentarmos também angariar mais fundos para as obras da igreja, que esse é sempre o nosso primeiro objetivo. E é isso que nos leva a ter esta equipa dinâmica, esta equipa que já trabalha ao longo dos anos e no mês e meio preparamos esta festividade.
4: Vocês têm já muita obra feita. Nós, quando aqui chegamos a Arnoso Santa Maria, reparamos que o adro já está preparado, falta aqui o resto do passal, mas ainda há muitas obras a fazer, mas agora a preocupação primeira é a igreja concluir, a vossa igreja matriz, que já tem vindo a ter intervenções, já teve no exterior, agora no interior, que são as mais caras, como é lógico, mas mesmo assim em todos os contratempos a população continua muito empenhada, muito unida. Também é fruto desta união que este trabalho é feito e conseguem realizá-lo.
5: Sim, o foco, nós partimos com este foco de fazermos as obras na igreja, e essa é uma determinação que nos faz movimentar. Felizmente a comunidade também se junta, também participa, mas de facto a força motriz é esta comissão de obras, associada a mais duas ou três pessoas com as suas respectivas famílias, que damos este arranque para que isso fosse possível. Nós iniciámos estas obras com o objetivo de mudar apenas o telhado, depois fomos desafiados porque a população não acreditaria e não acreditava que seja possível fazer tantas obras ao mesmo tempo, umas que eram da responsabilidade da Comissão de Obras, outras que eram de responsabilidade também das autarquias, quer a autarquia Junta de Freguesia, quer a Câmara Municipal, e juntámos estes esforços destas três forças e foi possível realizar esta obra que está, ainda vai a meio, mas o essencial para aquilo que nós ao longo dos tempos fomos fazendo, que era terminar as obras da igreja, nós fomos sempre desafiados pela população, que sempre achou que não seria possível, mas nós, com a nossa resiliência, com a nossa força de vontade e querer deixar mais para quem nos vem a seguir, para os nossos filhos, para os nossos netos, usufruírem de uma igreja que há muito tempo não tinha sido intervencionada e estava em fracas condições, nomeadamente com a chuva no seu interior, dado também que nós tínhamos um teto lindíssimo que tínhamos que preservar, tínhamos um altar que é dos mais bonitos aqui da nossa zona envolvente. E então fomos motivados também pela incerteza e pela forma como as pessoas achavam que seria impossível, nós juntamos e cada vez que as pessoas achavam que não era possível, nós tínhamos mais força para continuar. Tínhamos também o Padre Zé Pedro, que também era uma parte importante, e que nós hoje, fruto também da sua mudança, temos também este objetivo para que convivamos com ele.
4: Muito bem. E uma outra questão, falou do Padre Zé Pedro, eu também ia abordar esse assunto. Este foi um balde de água fria que a Diocese mandou aqui para Arnoso. Pode-se dizer que não foi o tempo exato que deveriam mexer no parque, uma vez que também ele, como vocês, animaram toda a freguesia, toda a comunidade para estas obras, e agora aparece tirarem o parco. Não foi muito bem recebido esse anúncio?
5: Não foi bem recebido, e nós, dentro da falta de comunicação e também, digamos nós, e assim, da falta de respeito para que o arcebispo teve para connosco, nomeadamente para com o Conselho Económico, que devia dar uma palavra dizendo que a retirada do Padre Zé Pedro e quais eram os motivos dessa retirada, porque houve um esforço bastante grande por parte do Padre Zé Pedro, passou por grandes sacrifícios e agora que tinha uma igreja para continuar o seu trabalho, foi-lhe retirada sem qualquer tipo de possibilidade de ele recusar. O que nós achamos que é de uma insensibilidade e de uma falta de respeito para com a população, e nós, claro, que estamos indignados e fazemos que esta inauguração não vai contar com a presença do Sr. Arcebispo, porque não será bem-vindo, porque a Diocese, para além de não contribuir com nada para que estas obras fossem feitas, fez-nos esta desfeita de tirar o Padre Zé Pedro sem qualquer explicação, e nós iremos pagar com a mesma moeda, não irá ser convidado para estar presente na inauguração da igreja.
4: A nossa redação teve conhecimento, através de uma fonte próxima da vossa comunidade, que a Comissão de Obras pediu uma reunião na Diocese, mas que não foi recebida, é verdade?
5: Não foi a Comissão de Obras, foi o Conselho Económico, não foi recebido, mas nós também iremos fazer a mesma coisa. Também não iremos receber cá o Arcebispo para a inauguração de um trabalho árduo que nós tivemos e também agradecemos sempre a colaboração da Diocese, que foi zero, não colaborou connosco com zero euros para a construção das obras, fez essa desfeita ao Conselho Económico, que nem o recebeu. Nós também não temos questão de o receber aqui para a inauguração desta igreja.
4: Muito obrigado, Jorge Amaral. Fica então ao som da banda destas festas do Senhor, também este desagrado por parte da comunidade e quem representa esta comunidade, que deixa também aqui o seu desagrado da forma como o Padre Zé Pedro deixa a igreja e como assistente espiritual desta freguesia de Arnoso Santa Maria. E Jorge Amaral aqui a dizer duras críticas quanto à postura da Diocese em relação à retirada do Padre José Pedro. A festa continua, esta noite ainda o Fama Show vai subir ao palco para que possam então angariar fundos para as obras da igreja desta comunidade. Vamos apreciar agora aqui a banda através da imagem do Afonso Reis. A banda continua a fazer a sua atuação e vamos tentar mostrar aqui o melhor que podemos deste ângulo.

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0: Já chega? Pega uma, anda.
1: Mais uma?
0: Queres tudo?
1: Vai.
0: Mais uma? Olha só. Pega uma, anda. É mais uma?
2: Olha só.
0: Vai lá, Zé Roberto, é mais uma. Vai lá, Zé
3: só por causa disso, mais
0: um. Mas a ver como é mais um?
4: Foi
0: tu.
5: Panelas. Temos duas panelas.

0: Impeccable.
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exatamente isso. Nós somos a banda Fama Show. E sabem de onde é que nós somos? Somos de Arnoz, Santa Maria! E por isso hoje estamos em casa. Eu já disse umas quantas vezes estas palavras este ano. Boa noite, nós somos a banda Fama Show, somos de Arnoz, Santa Maria, de Vila Nova de Famalicão. E hoje não preciso dizê-lo, porque hoje nós estamos aqui em casa. Muito obrigada mais um ano pela confiança, muito obrigada mais um ano pelo carinho e muito obrigada pelo gosto de estarmos aqui com vocês a partilhar esta noite fantástica. Uma salva de palmas para a Comissão de Festas que bem o merece. Durante muito pouco tempo conseguiram trabalhar arduamente para que todos estivéssemos aqui hoje de sorriso no rosto a festejar aquilo que é Arnoz. Uma salva de palmas para eles. E como estamos em casa, é a altura de fazer alguns agradecimentos desta. Queria agradecer também à equipa técnica que nos acompanhou grande parte deste verão. Uma salva de palmas para eles também. Muito obrigada por tudo. Queria agradecer a todas estas pessoas, estas caras. Há aqui caras que estiveram ontem, que estiveram anteontem, que estiveram a semana passada e que estão todos os dias. Muito obrigada, família Fama Show. Muito obrigada também a esta equipa fantástica que é a Fama Show, que é mais que uma equipa, é uma família, é um por todos e todos por um. Muito obrigada a eles todos, realmente só com pessoas assim é que nós conseguimos montar este espetáculo e estar aqui hoje com vocês e ontem, antes de ontem e sempre dia após dia, porque realmente eles são incríveis. Muito obrigada à gerência também, que é sempre um braço forte, um apoio às famílias. E a todos vocês que nos dão hoje o prazer da vossa companhia, muito obrigada. Uma salva de palmas para vocês. Obrigada de coração. E pessoal, e agora palavras à parte. É Fama! É isso!

0: Estas palminhas para José Veiga e o nosso Flávio, que toda a gente conhece. Muito boa noite, Arnoso.
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0: Vocês, muito obrigada. E então, como toda a gente sabe e toda a gente aqui conhece, Fama Show é uma banda com muita animação. Certamente, não é, malta boa? E vamos dançar e cantar muito, ou não é? Com o quê, Sr. Mário? É Fama! Let's go!

0: Muito boa noite, Arnoso!
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devagarinho. Oh, oh, olha aqui três gatas lindas já, já. Olá. Luizinha, aprende com a prima. Vamos lá todos. Vamos lá todos. Meninos, que mornaços. Olha, diretamente das Áfricas. Seu Mário também vai levar connosco. Tá, espera aí um bocadinho. Fátima, mais para a frente um bocadinho. Agora vamos lá. Mulheres, onde é que estão as mulheres do Renoso? Oh, Sila, Vanessa, como é? Cá para a frente, todas uivar aqui. Vamos lá ensaiar, porque eu sei que aqui em Arnoso se uiva muito bem. Então é assim.

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0: Obrigado!
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0: Maria João.
1: Muito obrigada.
0: E agora quero ver toda a gente com essas lanternas lá em cima e quero ouvir toda a gente a cantar connosco estas lindas canções que vêm a seguir. Obrigado, Arnoso!

0: Fábio Ferreira.
1: E agora queríamos chamar cá acima as pessoas mais importantes para acontecer esta festa. Uma enorme salva de palmas para a comissão.
0: Onde é que está a salva de palmas?
1: Vá mais alto. Quero ouvir toda a gente. Comissão!
2: Eu diria onde é que está a comissão.
1: Pois realmente também está a
2: procurar. Oh, a comissão de festas. Vocês nem parece que estão em casa.

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Isto agora com as luzes eu consigo ver lá para trás, porque até agora eu só vi a cabra. Queria agradecer a todos que estão lá em cima também, ali na... Aqui, isso é a bancada VIP. Vocês têm, eu estou a vê-los. Eu sei que vocês estão aí na bancada VIP, mas deixem-se estar, que estão muito bem. Só que aí, cuidado a dançar aí. Aqui o meu lado esquerdo está mais para o lado dali das bebidas. São os que vão dançar melhor. Podem trazer o porco cá para cima, à vontade. Olha, mas antes de mais, façam o favor de subir cá acima. E eu queria fazer um agradecimento especial a 4 meninas que hoje me deram um presente. Onde é que elas estão? Venham cá à frente as 4, por favor. Onde é que elas estão? Só estão cá 2. Faltam mais 2. Falta mais uma menina. Eu queria agradecer estas 4 meninas que hoje foram muito queridas, que me deram um montão de presentes. Eu tenho aqui pelo menos 1. Deram umas coisas muito bonitas. Obrigada, meus amores. Uma beijoca para vocês. E um beijinho para todos vocês. E agora já temos porco, só falta a comissão de festas. Olha, eu acho que vocês merecem uma salva de palmas também, porque isto tem aqui, está muito cheio. Uma salva de palmas para esta gente toda que contribuiu. Arnoso é realmente fantástico. Quando se une, é para ser, é verdade. É ou não é, Mário? Mais nada. Ora, então vamos começar a apresentar. Hugo, sobras tu da comissão, anda lá. Não estou cá mais ninguém, pronto. Ora, então, a comissão de festas, representada aqui pelo Hugo. É só o Hugo hoje, este ano, pronto. Oh, Hugo, isto com tão pouco tempo sozinho, estás de parabéns. Muito bem. Muito bem, muito bem. Olha, eles cheios de ciúmes a vir agora. Oh. Agora bem, estás a ver. Ora então, uma salva de palmas para eles. Ah, e afinal são muitos.

0: olha, que eu digo-vos uma coisa. Uma comissão de festas que fez uma festa tão rápida é tão demorada a chegar cá acima. Ora bem, ainda não estão todos. E agora? Olhem que eles vão levar castigo. Eles não sabem, mas vão levar castigo. Eles vão levar castigo. Agora sim, uma enorme salva de palmas para a Comissão de Festas. E eu poderia dizer que eles dispensam apresentações e eu normalmente não conheço a Comissão de Festas. Hoje conheço, mas como vocês podem não conhecer, vamos apresentá-los à mesma. Vocês começam a bater palmas e só param quando eu chegar para chegar ali ao seu presidente. Está bem? Ora então...
1: O Carvalho.
2: Bianca. Mafalda.
3: Sofia.
4: Inês.
0: Olha, este menino é o meu afilhado Afonso. Este menino é o meu afilhado Afonso, apresento eu, tem que ser.
1: Filipe.
5: Manuela.
6: Zé Pinto.
7: António.
8: Filomena.
9: Cristiana.
0: Oh, não sabia. Margarida.
6: Jorge.
1: Armando Silva.
10: Albino.
6: Manuela. Aniceto. Jorge.
1: Elias.
0: Põe a chamada aí, espera só um bocadinho. Sr. Presidente.
11: Ricardo Pinto.
0: Ora então, em nome da Fama Show, muitíssimo obrigada, é sempre um gosto estar aqui. E eu não sei...
12: Eu ia dizer Jorge.
0: E agora, eu sei que vocês estão a contar fazer já o torneio, o sorteio, mas calma aí com o Andor. Porque não é para fazer já o sorteio, não é para falar já. Eu gostaria de chamar uma pessoa que faz muita falta aqui, que fará com certeza muita falta nos próximos anos. Gostaria de chamar o Sr. Padre para vir cá acima. Novamente. Enquanto isso, eu acho que alguém quer deixar aqui umas palavrinhas. Não sei se é o Sr. Presidente da Junta, se é o Sr. Presidente da Comissão. Então, fazemos para os dois, para metade.
11: Olá, boa noite a todos. Boa noite, Arnoso. Boa noite, Arnoso. É Fama, é show, é Fama Show. Ora, queria então agradecer principalmente a vocês que estão cá. Ou seja, estas festas só fazem sentido com o público e hoje temos cá uma boa moldura humana. Por isso, uma salva de palmas para vocês. Agradecer também ao Fama Show por mais uma vez estar cá nas nossas festas do Senhor, pelo quarto ano consecutivo. E já agradeço o terem aceito o convite. É Fama Show! Queria agradecer também aos nossos, a quem contribuiu com a Comissão de Festas, nossos patrocinadores, pessoas individuais com as esmolas, pessoas que passaram aqui pelo bar, todas as entidades que contribuíram ajudaram aqui a Comissão de Festas, por isso também uma salva de palmas para eles. Um agradecimento especial também para os nossos juízes, não sei se estão cá, mas também se calhar chamavas cá ao palco, não sei se eles estão cá, os juízes. Sr. José e Dona Anabela, se estiverem por aí, também gostaria que estivessem cá em cima no palco, também são peças importantes desta Comissão de Festas. Entretanto, fazemos um compasso de espera. E agora, no final, mas não menos importante, uma salva de palmas para esta Comissão de Festas, para o pessoal que está no bar, que não pôde estar aqui também presente, uma Comissão de Festas que tem vindo ao longo destes 4 anos a fazer estas festividades, para não deixar cair a tradição daqui das festas do Senhor e também ao mesmo tempo contribuir aqui para as obras da Igreja de Arnoso Santa Maria. Estou prestes a finalizar. Por isso, mais uma vez, queria uma salva de palmas para esta Comissão de Festas. E também aqui para o Padre Zé Pedro, que infelizmente mandaram-me para outra terra, e que não merecia, mas por isso também queria um agradecimento especial aqui para o seu Padre Zé Pedro. Peço desculpa se me esqueci de alguém e mais uma vez obrigado a todos pela vossa presença e a quem passou a bocar nos outros dois dias, muito obrigado a todos.
0: E eles achavam que iam fazer já o sorteio, mas portaram-se mal, por isso estão de castigo. Oh meninas, vamos lá, venham cá. Dá para estrear o porco um bocadinho aí nesse cantinho? Oh, músicos, vocês abandonaram-me? Como é que é? Vamos castigar aqui esta comissão de festas que se portou mal. E depois no fim, sim, depois do fim, aqui o Sr. Jorge Amaral tem a palavra, que ele queria falar já, mas não fala. E depois o sorteio é feito. E depois, sim, mas agora vamos ensaiar aqui uma coisa. Este ano 2026 foi um ano de viragem na banda Fama Show. Arriscamos-nos a fazer o nosso primeiro original, uma música que ficasse no ouvido de todos, que fosse capaz de ser cantada e dançada por todos. A nós ainda não conhece, mas acho que está mais que na altura de conhecer, de cantar e de dançar connosco. Por isso, a Comissão de Festas não só vai aprender, como vai cantar e dançar connosco. Querem ver? Mas vocês também. Cheguem-se cá para a frente para ficarmos todos juntos. Oh, Comissão de Festas, vá lá. E então é assim.

Eu estou a ouvir mais aí em baixo do que aqui em cima. Como é que é, comissão? Ora, agora vamos pôr só a comissão a cantar, a ver se eles cantam ou não. Braços no ar e lá. Como é que é? Braços no ar e lê, lê, lê. Com fama só até o amanhecer. E agora todos juntos.

0: fantástico, uma salva de palmas. Realmente, Arnoso é uma terra de gente muito boa, de coração muito bonito. Uma salva de palmas para todos vocês. Muito obrigada de coração. E agora vamos todos registar este momento que vai ficar nas nossas redes sociais, Facebook, Instagram. E mais nada. Como é que é? E mais nada. Vamos todos tirar uma foto. Convidava todos a chegarem um bocadinho para a frente para ficarem todos na foto. 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

0: E essas palminhas para a comissão,
1: muito
0: mais
1: obrigada.
0: Uma vez.
1: Agora sim eu vou passar aqui o testemunho. Isto é assim, é de Amaral para Amaral.
2: Tá. Obrigado. Vamos agora fazer o nosso sorteio. Enquanto estas pessoas aqui... Vamos lá. Ricardo, puxa isto aqui mais para aqui, para o meio, faz favor. Vocês podem ficar aqui na mesma. Ricardo, traz a tompa. Seu padre, seu José... Seu padre, seu José para aqui, faz favor. Calma. Antes de mais, eu pedi a todos para chegar para trás. Ficava só aqui o Sr. José e o seu padre para fazermos o sorteio. Antes de mais, ao longo destes 4 anos que fizemos a festa consecutivamente, o nosso objetivo também era manter as tradições, mas com o objetivo também de agregar fundos para a nossa igreja. Por isso, com esta festa, nós damos por terminado um ciclo. Esta comissão dá por terminado um ciclo de festas. Foram quatro anos seguidos a trabalhar. Este ano, mais à pressa, pensávamos que íamos inaugurar a nossa igreja neste fim de semana, mas infelizmente não deu. Mas no próximo mês, se Deus quiser, nós iremos inaugurar a igreja. Por isso agradecemos a todos que ao longo destes 4 anos colaboraram connosco, a todas as pessoas que fazem parte da Comissão de Obras e também aquelas pessoas que também se juntaram a nós para nos ajudar a elaborar esta festa. Começamos com o juiz, que é o Sr. José, e iremos terminar também este ciclo com o Sr. José Cruz. Por isso, o Sr. José Cruz e o seu padre irão tirar, porque é o último bilhete que o seu padre tira aqui na nossa paróquia, vai tirar o primeiro prémio e o Sr. José vai tirar o segundo. Mas nós vamos começar pelo 7º prémio e ia pedir ao Afonso, que estava chato para caraças, pá, por causa do sorteio, queria tirar. O seu padre, ele vai ver mais uma vez. Esteve à minha beira durante 2 horas para fazer o sorteio. Por amor de Deus. Não há paciência. Agora tu não vais olhar, Afonso. Se olhares, és expulso. E vais tirar um bilhete. Posso tirar? O seu padre vai abrir aqui a chave do... E, Afonso, metes a mão aqui por trás de mim e vais tirar um bilhete. Lá para o fundo. Aqui. Só um. E é o 7º prémio. Não vais ler, sou eu. Só horas para tirar. E já passou a tua vez. O 7º prémio é o medidor de tensão arterial e é para o número 1404. 1404. E é para o Sr. Carlos Costa, do lugar de Lourdelo. 1404. Carlos Costa. Agora o 6º prémio, que é um presunto, vai ser aqui a Sofia. Sofia. Espera aí, dá mais uma volta, seu padre, faz favor. Isto aqui não é portel de cabras, aqui é tudo certinho. Uma das 7 paróquias, seu padre, é portel de cabras. E 2 igrejas, não chega a uma. Está aqui a ficar preso aqui alguns bilhetes. Pronto. Agora está bom. Pode abrir, seu padre. Sofia, vais tirar um bilhete sem olhar. Mete a mão lá para o fundo. Vai.

Pedro. Ricardo, faz favor. E vai tirar a Bianca. Bianca, sem olhar. Não vais tirar o meu que eu não tenho nenhum. Seu padre, mais um bocadinho, mais, senão ela não tem a mão assim tão grande. Obrigado. Nem de propósito, nem de propósito. Ela não levava nenhum bilhete na mão, mas saiu o número 21038-21038 e é para a empresa IBK. IBK, 21038. E agora o quarto prémio é um cabaz da farmácia de Arnoso e vai ser... Vai ser tu. A Mafalda, não vais olhar, vais meter a mão mais para o fundo possível se fizer sabor. Mais, mais, mais, mais. Ok. Lembramos que temos aqui 23 mil bilhetes. Foram todos os bilhetes que nós mandámos fazer, todos foram vendidos. E o quarto prémio, que é um cabaz de farmácia de Arnoso, é para o número 1659. 1659. E é para o senhor Jorge Rego. Jorge Rego. É o número 1659. Agora, o terceiro prémio é um balde de combustível da bomba de Arnoso, no valor de 100 euros. E vai ser, agora é o terceiro prémio, Inês. Vai ser Inês. Sem olhar. Inês, isto está tudo certificado, o seu padre está aqui. Inês, mais em baixo, por favor. Obrigado. E é para o número 17373, para o número 17.373, e é para o senhor Zeferino, Zeferino, Zeferino, 17.373. Agora o segundo prémio para o senhor José Cruz vai tirar. Se sairá com o José Cruz não há problema nenhum, porque ele tem aqui 1000 bilhetes, por isso... Só com muito azar é que não saio dele. Em 23, de certeza que não vai sair. E o segundo prémio é um voucher para uma viagem no valor de 150 euros, oferecida pela Viagens Mesquita. Só se pode tirar um. E é esse. E é para o número 6771, 6771, António Névoa, António Névoa, 6771. E o primeiro prémio, que é um frigorífico oferecido pela Jocel, vai ser o seu padre, o futuro padre de duas igrejas, Portela das Cabras e outras tantas. E um prémio do senhor arcebispo para o seu padre. Não chegava a 3, vai ficar com 7. E o primeiro prémio é para o número 6.189. É para o senhor António Barbosa. 6.189. Mais uma vez agradecemos a todas as pessoas que colaboraram connosco neste mês e meio que nós realizamos as festas. Por isso, a Comissão de Festas, que esteve comigo estes 4 anos, agradeço o trabalho de todos, aqueles que estão presentes aqui em cima e os outros que estão lá em baixo. Foram 4 anos de trabalho árduo para que conseguirmos também angariar o valor quase de 100 mil euros para as obras da Igreja. Para além da festa, conseguimos ao longo destes 4 anos angariar quase 100 mil euros para as obras da Igreja. Também se deve ao nosso trabalho, mas também à vossa colaboração. Obrigado a todos. Sejam felizes. Façam os outros felizes. E agora, passo a palavra...
também ao outro.

geral, chamo a Ângela, podem começar a segunda parte, que é para isso que nós vos pagamos. Outra vez. Bora.

0: E eu queria se mostrar. Oh pai, posso ficar assim? Vamos...
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0: fazer aqui uma chamada de atenção. Ó Mário, eu sei que esta é para ti, mas vais ter que parar. Porque hoje há uma pessoa especial que faz anos, não é, Mário? Quem é que faz anos hoje?
1: Não sou eu.
0: Não és tu.
1: Minha avó.
0: A avó do Mário faz anos hoje. Onde é que está a avó do Mário? Onde é que está a avó do Mário? Manda um beijinho à tua avó.
1: Beijinho para a minha avó.
0: Parabéns à avó do Mário, é uma pessoa muito querida que está connosco muitas vezes. Por isso, um grande beijinho para a avó do Mário. Agora sim, Mário.
2: E agora eu quero essas mãozinhas lá em cima, assim.